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0: Oi, gente! Sejam bem-vindos ao Ponto de Encontro. Hoje a gente tá bem longe do Japão, né, Everton?
1: Estamos em São Paulo, no Shopping Guatemi.
0: É verdade. Sabe onde? Ó, na pré-estreia do filme Zico, Samurai de Quintino. Esse filme que promete, hein?
1: Promete muito. A gente tá aqui no Guatemi, lotado de câmeras, de pessoas, de fãs.
0: É verdade. Tá chegando uma galera aqui. Afinal de contas, está falando de Zico, né? Um dos maiores jogadores de futebol aí do Brasil, não só no Brasil, mas
1: no Japão também, porque ele não foi só da seleção. Os japoneses adoram o Zico.
0: Verdade.
1: Então, olha, ele tem muita história ligada ao Japão também.
0: É, e parte do filme passa lá no Japão, né? Como o Everton falou, ele é super reconhecido lá, tanto que ele é chamado de o Deus do Futebol, né?
1: Deus do Futebol, Samurai de Quintino. Aliás, a Erika tem uma ligação especial com esse filme, não é?
0: Verdade, vou dar um spoilerzinho pra vocês. Eu podia acompanhar de perto, tive esse privilégio, essa honra de poder estar acompanhando durante as gravações lá no Japão. E, gente, foi emocionante. E eu tô muito emocionada e feliz de estar aqui nessa estreia, né? Que vai ser aí nas telonas.
1: Pois é, a gente ainda vai assistir ao filme, mas a gente tá aqui esperando os convidados, porque nós queremos conversar com quem fez

0: filme.
1: Verdade. Então, bora, porque o jogo começa agora. Vamos lá.
2: Espero que vocês possam gostar dos breves filmes que vamos ter pela frente.
3: E para começar, a gente conversa com André Weiner, um dos produtores do filme. E a gente estava até comentando, quando a gente vê tudo pronto, a gente não faz ideia de quanto tempo levou para chegar até aqui.
0: André, me conta, esse filme não nasceu agora, né? Quanto tempo você vem jogando essa partida?
4: 6 anos. Dá para acreditar? Cinema é assim, 6 anos. Para fazer com calma, para fazer direito, para fazer com tudo que precisa, para juntar os parceiros. Porque o cinema, para você conseguir fazer tudo que você quer, é caro. Então você precisa ter parceiros fortes. Você precisa poder, aqui num filme como esse, que tem muito licenciamento de imagens, da FIFA, da J-League, da UEFA, do Campeonato Brasileiro. Tudo isso custa muito caro. Então, para a gente conseguir fazer do jeito que a gente queria, no padrão que a gente queria, a gente precisou de tempo para juntar os grandes parceiros. E a gente conseguiu. Se juntou, se fortaleceu, conseguiu montar uma produção sólida. E aí a gente conseguiu ter tudo que a gente queria no filme.
1: Vocês fizeram com a questão da produção, porque tem muitas coisas já do Zico que a gente sabe que era pública, mas vocês trouxeram camadas de novidades, né? Então, como que foi essas novidades?
4: A mais incrível quem trouxe foi o Zico, né? Na primeira visita que a gente fez à casa dele, ele falou, espera aí um pouquinho. Aí ele foi lá dentro e voltou com uma caixa repleta de rolinhos de Super 8, que nem ele sabia direito o que, que tinha. O fato é que ele, durante toda a vida dele, filmava com uma câmera Super 8, ele gostava de filmar com uma câmera Super 8, então ele tinha registros de toda a história familiar e íntima dele. E ali foi o primeiro grande momento que a gente entendeu o rumo que o filme estava tomando, que era o rumo de contar uma história do Zico com um viés, um ponto de vista mais íntimo, mais familiar, para a gente entender o ser humano, né? E aí as coisas foram, com esse material em mãos, ele foi ocupando um espaço com um destaque no filme, né? E as coisas foram se acomodando depois na montagem, mas foi incrível. A gente digitalizou tudo aquilo, nem ele sabia direito o que tinha, e acabou entrando numa parte bem importante do filme.
1: Então é um filme para flamenguista?
4: Ele é um filme para flamenguista, com certeza, mas ele é um filme também para não flamenguistas. Ele é um filme que, assim, eu acho que cada um é impactado de um jeito. Eu já ouvi de tudo das pessoas que assistiram. A minha mulher, por exemplo, que não é flamenguista e nem gosta de futebol, quando ela assistiu, ela terminou chorando. E eu perguntei para ela, por que você está chorando? Ela falou, eu gostei de tudo que não é futebol. E ela reconheceu ali no Zico o pai dela, a família dela. Isso é uma coisa que tem acontecido. As pessoas reconhecem. As pessoas estão acostumadas a ver o Zico quase como um super-herói, né? Inclusive, é um ser humano, né?
3: E quem teve a missão de transformar essa história em filme foi o diretor João Weiner. Um olhar de quem foi além do ídolo para tentar entender o homem por trás do Zico.
5: João, o que você encontrou no Zico que o público ainda não viu?
6: Cara, quando eu cheguei no Japão, no campo do Sumitomo, e eu olhei aquele campo, e eu olhei aquela situação, eu falei, cara, não é possível que o Zico veio jogar aqui. E eu desenvolvi uma teoria maluca na minha cabeça, mas que muitas pessoas no Japão, inclusive, me deram alguma razão, assim, acharam que faz algum sentido. É uma maluquice, não está no filme, mas me ajudou a entender um pouco essa história. Na minha maluquice, o Zico, ele é um cara que era um samurai no Japão, que morreu ali no final do século XVIII e reencarnou em Quintino com a missão de levar o futebol de volta para a terra dele, que é o Japão, entendeu? Então, não teria um lugar melhor para um cara reencarnar para aprender o futebol do que naquela família de 5 jogadores de futebol. E ele aprendeu o futebol com toda a malemolência e o jeitinho carioca. E quando ele voltou para o Japão e ele chegou no Sumitomo, por piores que fossem as situações de campo, de estrutura, ele se sentiu em casa. Porque ele é um cara que não atrasa, que é um cara que que gosta de pensar no coletivo primeiro. Ele tem um espírito que se assemelha muito com a mentalidade do japonês. Então, na minha cabeça, ele é um japonês que veio aprender o futebol aqui e ele volta para a terra dele para entregar o futebol. Essa é a minha teoria, eu me baseei nela para construir o filme. Claro que eu não posso botar isso no filme, né, de uma maneira literal, porque, enfim... mas eu acho que O Zico, ele é isso, cara. Ele é um japonês de alma com uma malemolência carioca. Aí deu isso aí, né?
5: Obrigado, João. Parabéns.
6: Valeu.
3: E aí, pelo barulho já deu para saber quem tá vindo? Sim, é ele mesmo, gente. Tá chegando Zico, o samurai de Quintino.
7: Eu acho que todos aqueles que estavam participando talvez não tivessem ideia do que poderíamos ter pela frente. É um ambiente de alegria, de satisfação. E todos que chegavam no set sempre felizes, desde o diretor até o cara que carregava o cabo lá e tal, do pessoal do buffet. Então isso daí nos dava, e dava a todos aqueles que foram convidados um sentido de reunião, de uma resenha gostosa, sem estar preocupado com câmera, sem estar preocupado com o que iam aparecer no cinema. Então, ficou uma história natural, verdadeira, gostosa, emocionante, principalmente para mim. E me lembrou muito a nossa equipe de 81, que aqui nessa plateia tem um representante lá em cima, escondido, que é o Tita. E realmente foi por isso que a gente teve aquele sucesso todo durante 6 anos, de muitas conquistas, que a gente chegava no treinamento sempre feliz, um ajudando o outro, e isso se refletia dentro do campo. E tudo aquilo que vocês vão ver, tenho certeza, começou nos sets, nos bastidores, por conta... E lógico que eu vou parar por aqui, senão já a emoção começa a complicar. Obrigado pela presença. Queria que fosse.
8: Em Tóquio, o título mundial de clubes contra o Liverpool da Inglaterra.
7: Quintino tem um significado muito grande. Foi ali que eu aprendi tudo, através da minha família, meus pais, meus irmãos.
9: Eu achei que teus irmãos não jogam nada, são enganadores. Eu falei, tá bom.
10: Isso aqui que é o caderninho das anotações dele, né?
11: E ele foi pro Flamengo e o resto vocês já sabem.
10: Quando ele decidiu isso, eu falei, o que que tá acontecendo? Você tá doido?
12: O futebol japonês antes e depois do Zico.
3: E a sala do cinema virou arquibancada. É claro que a torcida do Flamengo veio representar aí nessa estreia. E junto uma faixa que diz: ver o Zico no cinema é obrigação. Então já fica a dica aí, porque o filme tá lindo, gente. E não é só nós que achamos isso, não. No final da sessão, conversamos com alguns convidados.
0: O que mais te marcou no filme?
13: Ah, o filme é muito bem produzido, né? As imagens de acervo da família, do Zico, são muito, muito marcantes, né? Especialmente para quem é torcedor do Flamengo, viu de perto também com esse filme, o comecinho da história do Zico, né? A família dele lá em Quintina, tudo muito marcante, assim, especialmente para quem é torcedor, né?
1: Tem alguma coisa que você não conhecia do Zico, que você conheceu nesse filme?
13: Acho que um pouco mais da relação dele com os filhos dele, né? Durante a passagem dele na Itália, a década de 80, né? Que é o auge da carreira dele, é o auge dos títulos, das grandes conquistas dele. Um lado de bastidores do Zico que a gente ainda não conhecia direito e conheceu graças a esse filme.
0: Tem alguma coisa, Amanda, que você diria para quem ainda vai assistir ao filme, mas sem dar spoiler?
14: Ah, eu diria para eles esperarem muita emoção e uma história muito intimista, acho que muito humana também. Foi uma visão muito carinhosa do documentário com a trajetória do Zico.
1: E aí, conta como é que foi assistir o filme aí com o pai.
15: Gostei, foi bem legal.
1: O que você mais gostou de ver no filme do Zico?
15: Eu acho que a parte que ele foi pro Japão foi bem legal. E o título da Libertadores, de 81.
0: E para você, mudou alguma coisa sobre o Zico depois de assistir o filme?

0: Acho que confirma, né, o ser humano que ele é, o laço familiar, a estrutura, a base que, enfim, eu não vi jogar ainda no Flamengo, mas sempre ouvi meus avós, pais, amigos e de outras torcidas. Acho que confirma e, enfim, me encanta e me emociona ainda mais saber de algumas coisas da família, né, mais do que futebol, mas o Zico como ser humano.
1: Tá aí, quem assistiu saiu impactado. E aí vem a pergunta: quando e onde dá para assistir esse filme? A gente foi falar com o Bruno, da Downtown Filmes, que é a distribuidora responsável por levar grandes produções brasileiras para o público.
2: Bruno, agora a pergunta que todos querem saber, né? Tá aí na pré-estreia, 30 de abril entra no cinema. E
3: Isso.
2: quando que a galera pode assistir lá no Japão?
3: Não, a gente está negociando, já começamos. A gente está com um parceiro, um agente, e enfim, ele é nosso amigo e tal, e ele já viu o documentário, e ele adorou o filme, e ele já está em negociações. Vamos ver, tomara, né, que
2: Será que
3: tudo
2: esse
3: dê
2: ano vai
3: certo.
2: falar?
3: Tem que ir. Não, a ideia dele, na verdade, é que vá o mais rápido possível, para aproveitar também essa onda de Copa do Mundo e tudo, né? Então a gente já estamos lá nas tratativas. E vamos torcer, vamos torcer. Esse filme tem tudo, tem que passar no Japão,
2: Com
3: né?
2: certeza, né?
3: Enfim, o Zico é um ídolo, na
0: Uma
3: verdade,
0: referência.
3: mundial, uma referência. E o filme, ele traz uma mensagem que eu acho que é muito bacana, muito positiva, né? Que não é só eu, né? A gente precisa dos outros para fazer sucesso, a gente precisa se empenhar, né? A gente precisa ter ética. Eu acho que isso é a mensagem mais bacana que o filme tem, né?
1: E o ponto de encontro tá chegando ao final, mas antes, olha aí quem mandou um recadinho da porta do cinema.
2: Zico, a gente veio especialmente do
3: Oi, tudo
2: Japão,
3: bem?
2: queremos que você deixe uma mensagem pro pessoal de lá.
4: Ah, manda um beijo para todos lá.
5: Bom, essa foi nossa noite, né, Erika?
2: É verdade, uma noite aí com muita emoção, muito bate-papo e também conhecer um lado do Zico que muita gente não conhecia, né?
5: Pois é, então é isso. Obrigado pela companhia.
2: Até o próximo ponto de encontro. Beijo!
5: Tchau.

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0: Oi, gente! Sejam bem-vindos ao Ponto de Encontro. Hoje a gente tá bem longe do Japão, né, Everton?
1: Estamos em São Paulo, no Shopping Guatemi.
0: É verdade. Sabe onde? Na pré-estreia do filme Zico, Samurai de Quintino. Esse filme que promete, hein?
1: Promete muito. A gente tá aqui no Guatemi, lotado de câmeras, de pessoas, de fãs.
0: É verdade. Tá chegando uma galera aqui. Afinal de contas, está falando de Zico, né? Um dos maiores jogadores de futebol aí do Brasil, não só no Brasil, mas
1: no Japão também, porque ele não foi só da seleção. Os japoneses adoram o Zico.
0: Verdade.
1: Então, olha, ele tem muita história ligada ao Japão também.
0: É, e parte do filme passa lá no Japão, né? Como o Everton falou, ele é super reconhecido lá, tanto que ele é chamado de o Deus do Futebol, né?
1: Deus do Futebol, Samurai de Quintino. Aliás, a Erika tem uma ligação especial com esse filme, não é?
0: Verdade, vou dar um spoilerzinho pra vocês. Eu podia acompanhar de perto, tive esse privilégio, essa honra de poder estar acompanhando durante as gravações lá no Japão. E, gente, foi emocionante. E eu tô muito emocionada e feliz de estar aqui nessa estreia, né? Que vai ser aí nas telonas.
1: Pois é, a gente ainda vai assistir ao filme, mas a gente tá aqui esperando os convidados, porque nós queremos conversar com quem fez o filme.
0: Verdade. Então, bora, porque o jogo começa agora. Vamos lá.
2: Espero que vocês possam gostar dos breves filmes que vamos ter pela frente.
3: E para começar, a gente conversa com André Weiner, um dos produtores do filme. E a gente estava até comentando, quando a gente vê tudo pronto, a gente não faz ideia de quanto tempo levou para chegar até aqui.
1: André, me conta, esse filme não nasceu agora, né? Quanto tempo você vem jogando essa partida?
4: 6 anos. Dá pra acreditar? Cinema é assim, 6 anos. Pra fazer com calma, pra fazer direito, pra fazer com tudo que precisa, pra juntar os parceiros. Porque o cinema, pra você conseguir fazer tudo que você quer, é caro. Então você precisa ter parceiros fortes. Você precisa poder, que num filme como esse, que tem muito licenciamento de imagens, da FIFA, da J-League, da UEFA, do Campeonato Brasileiro. Tudo isso custa muito caro. Então, para a gente conseguir fazer do jeito que a gente queria, no padrão que a gente queria, a gente precisou de tempo para juntar os grandes parceiros. E a gente conseguiu. Se juntou, se fortaleceu, conseguiu montar uma produção sólida. E aí a gente conseguiu ter tudo que a gente queria no filme.
0: Como vocês

0: zero com a questão da produção, porque tem muitas coisas já do Zico que a gente sabe que era pública, mas vocês trouxeram camadas de novidades, né? Então, como que foi essas novidades?
1: A mais incrível, quem trouxe foi o Zico, né? Na primeira visita que a gente fez à casa dele, ele falou, espera aí um pouquinho. Aí ele foi lá dentro e voltou com uma caixa repleta de rolinhos de Super 8, que nem ele sabia direito o que, que tinha. O fato é que ele, durante toda a vida dele, filmava com uma câmera Super 8, ele gostava de filmar com uma câmera Super 8, então ele tinha registros de toda a história familiar e íntima dele. E ali foi o primeiro grande momento que a gente entendeu o rumo que o filme estava tomando, que era o rumo de contar uma história do Zico com um viés, um ponto de vista mais íntimo, mais familiar, para a gente entender o ser humano, né? E aí as coisas foram, com esse material em mãos, ele foi ocupando um espaço com um destaque no filme, né? E as coisas foram se acomodando depois na montagem, mas foi incrível. A gente digitalizou tudo aquilo, nem ele sabia direito o que tinha. E acabou entrando numa parte bem importante do filme.
0: Então é um filme para flamenguista?
1: Ele é um filme para flamenguista, com certeza, mas ele é um filme também para não flamenguistas. Ele é um filme que, assim, eu acho que cada um é impactado de um jeito. Eu já ouvi de tudo das pessoas que assistiram. A minha mulher, por exemplo, que não é flamenguista e nem gosta de futebol, quando ela assistiu, ela terminou chorando. E eu perguntei para ela, por que você está chorando? Ela falou, eu gostei de tudo que não é futebol. E ela reconheceu ali no Zico o pai dela, a família dela. Isso é uma coisa que tem acontecido. As pessoas reconhecem. As pessoas estão acostumadas a ver o Zico quase como um super-herói, né? Isso é que o Zico é um ser humano, né?
2: E quem teve a missão de transformar essa história em filme foi o diretor João Weiner. Um olhar de quem foi além do ídolo para tentar entender o homem por trás do Zico.
3: João, o que você encontrou no Zico que o público ainda não viu?
4: Cara, quando eu cheguei no Japão, no campo do Sumitomo, e eu olhei aquele campo, e eu olhei aquela situação, eu falei, cara, não é possível que o Zico veio jogar aqui. E eu desenvolvi uma teoria maluca na minha cabeça, mas que muitas pessoas no Japão, inclusive, me deram alguma razão, assim, acharam que faz algum sentido. É uma maluquice, não está no filme, mas me ajudou a entender um pouco essa história. Na minha maluquice, o Zico, ele é um cara que era um samurai no Japão, que morreu ali no final do século XVIII e reencarnou em Quintino com a missão de levar o futebol de volta para a terra dele, que é o Japão, entendeu? Então, não teria um lugar melhor para um cara reencarnar para aprender o futebol do que naquela família de 5 jogadores de futebol. E ele aprendeu o futebol com toda a malemolência e o jeitinho carioca. E quando ele voltou para o Japão e ele chegou no Sumitomo, por piores que fossem as situações de campo, de estrutura, ele se sentiu em casa. Porque ele é um cara que não atrasa, que é um cara que que gosta de pensar no coletivo primeiro. Ele tem um espírito que se assemelha muito com a mentalidade do japonês. Então, na minha cabeça, ele é um japonês que veio aprender o futebol aqui e ele volta para a terra dele para entregar o futebol. Essa é a minha teoria, eu me baseei nela para construir o filme. Claro que eu não posso botar isso no filme, né, de uma maneira literal, porque, enfim... mas eu acho que o Zico, ele é isso, cara. Ele é um japonês de alma com uma malemolência carioca. Aí deu isso aí, né?
5: Obrigado, João. Parabéns.
4: Valeu.
2: E aí, pelo barulho já deu para saber quem tá vindo? Sim, é ele mesmo, gente. Tá chegando Zico, o samurai de Quintino.
6: Eu acho que todos aqueles que estavam participando talvez não tivessem ideia do que poderíamos ter pela frente. É um ambiente de alegria, de satisfação, e todos que chegavam no set sempre felizes, desde o diretor até o cara que carregava o cabo lá e tal, do pessoal do buffet. Então isso daí nos dava, e dava todos os aqueles que foram convidados, um sentido de reunião, de uma resenha gostosa, sem estar preocupado com câmera, sem estar preocupado com o que iam aparecer no cinema. Então, ficou uma história natural, verdadeira, gostosa, emocionante.

0: principalmente para mim, e me lembrou muito a nossa equipe de 81, que aqui nessa plateia tem um representante lá em cima, escondido, que é o Tita. Realmente foi por isso que a gente teve aquele sucesso todo durante 6 anos, de muitas conquistas, que a gente chegava no treinamento sempre feliz, um ajudando o outro, e isso se refletia dentro do campo. E tudo aquilo que vocês vão ver, tenho certeza, começou nos sete, nos bastidores, por conta... E lógico que eu vou parar por aqui, senão já a emoção começa a complicar. Obrigado pela presença. Queria que fosse...
1: Em Tóquio, o título mundial de clubes contra o Liverpool da Inglaterra.
2: O argentino tem um significado muito grande. Foi ali que eu aprendi tudo, através da minha família, meus pais, meus irmãos.
3: Eu achei que teus irmãos não jogam nada, são enganadores. Eu falei, tá bom.
4: Isso aqui que é o caderninho das anotações dele, né?
5: E ele foi pro Flamengo e o resto vocês já sabem.
4: Quando ele decidiu isso, eu falei, o que que tá acontecendo? Você tá doido?
6: O futebol japonês antes e depois do Zico.
7: E a sala do cinema virou arquibancada. É claro que a torcida do Flamengo veio representar aí nessa estreia. E junto, uma faixa que diz: ver o Zico no cinema é obrigação. Então já fica a dica aí, porque o filme tá lindo, gente. E não é só nós que achamos isso, não. No final da sessão, conversamos com alguns convidados.
8: O que mais te marcou no filme?
9: O filme é muito bem produzido, né? As imagens de acervo da família, do Zico, são muito, muito marcantes, né? Especialmente para quem é torcedor do Flamengo, viu de perto também com esse filme, o comecinho da história do Zico, né? A família dele lá em Quintina, tudo muito marcante, assim, especialmente para quem é torcedor, né?
10: Tem alguma coisa que você não conhecia do Zico, que você conheceu nesse filme?
9: Acho que um pouco mais da relação dele com os filhos dele, né? Durante a passagem dele na Itália, a década de 80, né? Que é o auge da carreira dele, é o auge dos títulos, das grandes conquistas dele. Um lado de bastidores do Zico que a gente ainda não conhecia direito e conheceu graças a esse filme.
8: Tem alguma coisa, Amanda, que você diria para quem ainda vai assistir ao filme, mas sem dar spoiler?
11: Ah, eu diria para eles esperarem muita emoção e uma história muito intimista, acho que muito humana também. Foi uma visão muito carinhosa do documentário com a trajetória do Zico.
10: E aí, conta como é que foi assistir o filme aí com o pai.
12: Gostei, foi bem legal.
10: O que você mais gostou de ver no filme do Zico?
12: Eu acho que a parte que ele foi pro Japão foi bem legal e o título da Libertadores de 81.
8: E pra você, mudou alguma coisa sobre o Zico depois de assistir o filme?
13: Não, acho que confirma, né, o ser humano que ele é, o laço familiar, a estrutura, a base que... Enfim, eu não vi jogar ainda no Flamengo, mas sempre ouvi meus avós, pais, amigos e de outras torcidas. Acho que confirma e, enfim, me encanta e me emociona ainda mais saber de algumas coisas da família, né? Mais do que futebol, mas o Zico como ser humano.
7: Tá aí, quem assistiu saiu impactado. E aí vem a pergunta, quando e onde dá para assistir esse filme? A gente foi falar com o Bruno, da Downtown Filmes, que é a distribuidora responsável por levar grandes produções brasileiras para o público.
10: Bruno, agora a pergunta que todos querem saber, né? Tá aí na pré-estreia, 30 de abril entra no cinema. Isso. E quando que a galera pode assistir lá no Japão?
14: Não, a gente está negociando, já começamos. A gente está com um parceiro, um agente, e enfim, ele é nosso amigo e tal, e ele já viu o documentário, e ele adorou o filme, e ele já está em negociações. Vamos ver, tomara, né?
10: Será que
14: tudo
10: dê
14: certo.
10: Será que esse ano vai pra lá?
14: Tem que ir. Não, a ideia dele, na verdade, é que vá o mais rápido possível, para aproveitar também essa onda de Copa do Mundo e tudo, né? Então, a gente já estamos lá nas tratativas. Vamos torcer, vamos torcer. Esse filme tem que passar no Japão.
10: Com certeza, né?

0: Enfim, o Zico é um ídolo, na
1: Uma
0: verdade,
1: referência.
0: mundial, uma referência. E o filme, ele traz uma mensagem que eu acho que é muito bacana, muito positiva, né? Que não é só eu, né? A gente precisa dos outros para fazer sucesso, a gente precisa se empenhar, né? A gente precisa ter ética. Eu acho que isso é a mensagem mais bacana que o filme tem, né?
1: E o ponto de encontro tá chegando ao final, mas antes, olha aí quem mandou um recadinho da porta do cinema.
2: Zico, a gente veio especialmente do
3: Oi, tudo
2: Japão,
3: bem?
2: queremos que você deixe uma mensagem para o pessoal de lá.
3: Ah, manda um beijo para todos lá.
4: Bom, essa foi nossa noite, né, Erika?
2: É verdade, uma noite aí com muita emoção, muito bate-papo e também conhecer um lado do Zico que muita gente não conhecia, né?
4: Pois é, então é isso. Obrigado pela companhia.
2: Até o próximo ponto de encontro. Beijo!
4: Tchau!